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1: Aterrizar, pista 31, Bianca, 155.

0: 956, vamos ver.
1: Pai, esse é o 956, você tem a unidade de Argentina 1494.
0: 1410, viento calmo, pista 3-1-3, sol despegue.
1: Autorizado despegue 31, 1410.

0: Você não tem nenhuma senha verde.
1: Fabrizio Argentina, 1264, en condición de retroceso, Puerto Martín.
0: Tres minutos,
2: Fabrizio. 25.

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0: 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No, 771 a la vista, autorizado a aterrizar, viento 330 grados, 5 nudos.
2: Autorizado a aterrizar en 31, Argentina 1, 771.
3: Argentina 1898.
4: 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Alto para pista 31. 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

0: Marvel 379. 790, Mike Alfa 31, punto espera 2875, vómelo.
1: Mike Alfa para 31, 12885, monitor Marvel 379.

0: exatamente isso ou não? Pode ser ou não?
1: Autorización para ser reportado a las 33 Bravo.

0: estourar esse sinal, não.
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2: Lima la 7, y ahora volvemos para tu